0: a maior do mundo. O leite coletado é destinado em especial a recém-nascidos prematuros e de baixo peso, internados em UTIs neonatais. Mas os bancos de leite também dão suporte às mulheres que enfrentam dificuldades para amamentar. Mãe de primeira viagem, a militar Renata Lúcio recorreu a uma dessas unidades no Distrito Federal para conseguir alimentar a filha, Betina.
1: Ninguém fala da dificuldade que é a amamentação. A gente acha que é instintivo, que a gente vai ter um bebê e a gente já vai conseguir amamentar, e não é bem assim. A gente tem muitos desafios, é difícil. Tive mastite, eu tive fissura, tive bastante desafios, e o banco de leite foi o que me ajudou, né?
0: A rede brasileira de bancos de leite humano conta com 237 bancos e 249 postos de coleta em todo o Brasil. Pelo número 136 do Ministério da Saúde, é possível obter informações da unidade mais próxima da sua casa. Reportagem Graziele Bezerra.
2: Manter a caderneta de vacinação atualizada garante proteção contra doenças graves, prolonga a vida e contribui para um futuro mais saudável.
3: E está na hora de atualizar a caderneta de crianças e adolescentes. Começou hoje e vai até 1º de setembro a campanha nacional de multivacinação.
2: No caso dos bebês, a vacinação desempenha a função de ensinar o corpo em desenvolvimento a se defender de forma segura.
3: E uma das vacinas que mais causam dúvidas é a BCG, que protege os recém-nascidos e crianças pequenas contra as formas mais graves e fatais da tuberculose.
4: Conhecida por deixar aquela famosa marquinha na parte superior do braço direito, ela protege o organismo das formas mais graves da tuberculose, como a tuberculose meníngea e a tuberculose miliar. É a vacina BCG. Ela é aplicada na maternidade ou ainda nas primeiras semanas de vida para prevenir as formas graves da doença entre os pequenos e garantir que o sistema imunológico da criança, ainda em desenvolvimento, aprenda a se defender. Por isso, a enfermeira Emanuela Barros não perdeu tempo e vacinou seu filho logo que saiu da maternidade.
5: Eu recebi a orientação da maternidade que procurasse o posto de saúde, né, para fazer a vacina. E assim que a gente recebeu alta, eu fui na UBS, fui muito bem atendida, né, e orientada pela equipe. Então foi um processo muito tranquilo, né, de orientação e também de acesso, né, à vacina.
4: A chefe da unidade de vigilância em saúde do Hospital Universitário de Brasília, Deise Mendonça, explica a importância da BCG logo nos primeiros dias de vida.
6: Porque o bebê, ele nasce com pouca proteção, né? Ele nasce somente com aqueles anticorpos da mãe, que a mãe passou para ele durante a gestação. Depois, ele tem que tomar as vacinas para ficar protegido contra essas doenças que estão aí, que a mãe não conseguiu passar a proteção para ele. Criança nasceu acima de 2 quilos, ela já faz a BCG na maternidade, nas maternidades públicas, né? Nas privadas, eles procuram a sala de vacina.
4: Após a aplicação, é comum que apareça uma pequena mancha avermelhada no braço direito. Com o passar das semanas, essa reação evolui para uma pequena ferida que cicatriza naturalmente. A BCG integra o Calendário Nacional de Vacinação, é oferecida gratuitamente nas unidades do Sistema Único de Saúde e está disponível para crianças menores de 5 anos que ainda não tenham sido imunizadas. Você pode conferir todas as vacinas do Calendário Nacional em gov.br/saúde. Reportagem Thaís de Araújo.
2: Atenção, estudantes pré-selecionados no processo seletivo do Fundo de Financiamento Estudantil, FIES.
3: Termina amanhã o prazo para complementar as informações da inscrição no sistema.
2: O FIES concede empréstimo a estudantes em cursos de graduação ofertados por instituições privadas que participam do programa.
3: O processo seletivo referente ao segundo semestre alcançou mais de 127 mil inscritos.
7: Os estudantes pré-selecionados na chamada regular do Fundo de Financiamento Estudantil, o FIES, têm até 4 de agosto para complementar as informações da inscrição no sistema disponível no endereço fiesselecao.aluno.mec.gov.br. Após essa etapa, os candidatos deverão validar a documentação da instituição privada de educação superior. Concluída a validação, os pré-selecionados deverão comparecer em um agente financeiro no prazo de até 10 dias úteis. As convocações ocorrerão de 7 de agosto a 24 de setembro. O processo seletivo do FIES inclui a reserva de 50% das vagas para estudantes com renda familiar de até meio salário mínimo por pessoa e com inscrição ativa no cadastro único. Os pré-selecionados que atendam aos critérios do FIES Social poderão poderão financiar até 100% do valor das mensalidades do curso. Mais informações em acessounico.mec.gov.br/fies. Thaísa Vitória para a Voz do Brasil.
2: Chuvas acima da média na região sul, seca e calor acentuados na porção norte. Fenômenos climáticos como o El Niño provocam impactos distintos.
3: Para enfrentar essa situação, estados e municípios devem acompanhar as ações para a prevenção de desastres naturais.
2: E ficar atentos para os protocolos de ajuda federal em casos de emergência e calamidade pública.
8: Nos diferentes tipos de desastres naturais, o reconhecimento da gravidade da situação pode abreviar o envio de recursos e apoio técnico, amenizando os impactos para a população. Quando há situação de emergência, o município ainda consegue atuar, mas precisa de apoio externo para atender a população. Já quando o estado é de calamidade pública, os danos são tão graves que exigem medidas excepcionais e maior apoio do governo federal. Para tornar oficial qualquer uma dessas condições, o governo municipal ou estadual deve emitir um decreto e registrá-lo no Sistema Integrado de Informações sobre Desastres. Se os critérios forem atendidos, o Ministério da Integração e do Desenvolvimento Regional publica uma portaria reconhecendo a situação. A ajuda pode vir em forma de assistência humanitária, como distribuição de água, alimentos, colchões e kits de higiene. O apoio federal também pode ser empregado no restabelecimento de serviços essenciais. O apoio extra também pode chegar diretamente ao cidadão. Entre as possibilidades está o saque calamidade do FGTS de até R$ 6.220 por conta vinculada. De acordo com a diretora executiva de fundos de governo da Caixa Econômica Federal, Daniele Mendonça, entre janeiro e julho de 2026, 548 municípios de 17 unidades da Federação foram habilitados para o pagamento do saque calamidade.
9: O saque calamidade é um momento de necessidade pelo qual o trabalhador pode fazer uso desse saque. Situação formalizada tanto pelo governo local quanto pelo Ministério do Desenvolvimento Regional, ele pode fazer a solicitação por meio do aplicativo do FGTS, disponível nas principais lojas de aplicativo de forma gratuita, ou em uma das agências da Caixa. E em situações de calamidade, a Caixa faz o deslocamento do caminhão caixa para fazer o atendimento dessa população com necessidade de fazer uso do saque.
8: Ao lado do El Niño estão as mudanças climáticas, na explicação dos cenários naturais cada vez mais adversos. É o que afirma o meteorologista do Instituto Nacional de Meteorologia, IMET, Leidson Dantas.
10: A nossa atmosfera tem um constante trabalho para manter o nosso planeta em estado de equilíbrio, numa temperatura ideal para todos nós sobreviver. E se a gente dá um conteúdo a mais, um ingrediente a mais de aquecimento, provoca esses extremos climáticos que a gente vem observando.
8: Com a previsão de fortalecimento do El Niño neste segundo semestre, a orientação é, antes de tudo, manter-se bem informado. Entre os canais oficiais está portal.imet.gov.br. Reportagem Luana Karen.
3: Descarte correto do lixo eletrônico é fundamental para garantir o equilíbrio do meio ambiente.
2: Para que esse descarte seja feito, existem pontos de coleta por todo o país.
3: O material pode ser recondicionado da forma correta e ganhar outras destinações.
11: Plástico, papel, alumínio, materiais que devem ser separados para a coleta de lixo e seguirem para a reciclagem. Mas e no caso de celulares, computadores, baterias e outros eletrônicos, o que fazer? Neste caso, vale seguir a chamada regra dos 3 R's: reutilizar, recondicionar e reciclar. Se o equipamento eletrônico não pode ser reutilizado por outra pessoa, uma opção é recondicionar, ou seja, consertar o equipamento. No Guará, há 20 minutos do centro de Brasília, há um ponto de coleta dentro de uma unidade do SESC. Lá são deixados vários tipos de componentes eletrônicos. É o que conta Alessandra Sá, assistente de suporte à gestão do SESC DF.
12: Qualquer pessoa pode vir, né, entregar seu lixo eletrônico, né, para estar descartando, fazer um descarte correto, né, em nossos PEVs que o SESC disponibiliza em todas as nossas unidades, né, para preservação do meio ambiente, né, carregadores, tablets, TVs.
11: Do Guará, uma material segue para uma organização da sociedade civil, onde os resíduos são separados. Os que precisam de algum conserto ou formatação são recondicionados. E de lá, distribuídos para diversos pontos, inclusive para cursos gratuitos para a população. O que não tem conserto é separado e organizado e segue para o terceiro R, a reciclagem. Cada pedaço segue um caminho, como explica o coordenador da organização Programando o Futuro, Fábio Oliveira.
13: Aquilo que não tem condições de uso nenhuma, dentro da nossa unidade a gente consegue fazer a descaracterização dele, fazer a separação por tipos de componentes, ou seja, placas, circuito impresso eletrônico, plástico, ferro, cobre, isopor, enfim, cada tipo de componente a gente consegue fazer a separação e encaminhar para a indústria de reciclagem.
11: Mas para que tudo isso aconteça, o trabalho começa com a população, que deve realizar o descarte correto do lixo eletrônico, como explica o coordenador geral de inclusão digital do Ministério das Comunicações, Gustavo Fernandes Lima.
14: Hoje a gente tem no site do Ministério das Comunicações, na página do programa Computadores para a Inclusão, um link com um mapa por todo o território nacional, com os diversos pontos de coleta que tem espalhados. A gente está falando de mais de 10 mil pontos de coleta de resíduos eletrônicos de pilhas e baterias.
11: Para saber onde há um ponto de coleta de resíduo eletrônico na sua cidade, acesse o site do Ministério das Comunicações em gov.br/mcom. Com locução de Graziela Mendonça, reportagem Márcia Fernandes.
2: Um caso de reaproveitamento. Computadores que seriam descartados ganham uma nova utilidade e ajudam no acesso à tecnologia.
3: Além de recuperar equipamentos para escolas, bibliotecas e telecentros, um centro de recondicionamento no Distrito Federal oferece cursos gratuitos para o cidadão.
2: Conheça a iniciativa na reportagem de Pablo Mundim.
15: No Centro de Recondicionamento de Computadores do Distrito Federal, equipamentos que seriam descartados são recuperados para projetos de inclusão digital. No Distrito Federal, no Centro de Recondicionamento de Computadores, cada equipamento passa por um processo completo de recondicionamento. No fim, o que poderia virar apenas sucata se transforma em equipamentos destinados a projetos de inclusão digital. Tudo feito para que os computadores sejam totalmente reaproveitados, explica Adler Braga, técnico de recondicionamento.
16: O computador vem para cá, quando ele chega aqui a gente dá uma sobrevida para ele, a gente já faz o primeiro passo, né, que é a sanitização de dados, que a gente recebe o computador com HD, então a gente é responsável por esses dados, então a gente faz essa etapa. Posteriormente a gente faz a limpeza externa, interna, né, na verdade. A gente troca as peças, instala os programas e deixa tudo funcionando corretamente. A gente recebe um termo de doação para destinar esse computador para alguma instituição.
15: Depois de recondicionados, os computadores seguem para escolas, bibliotecas, telecentros e outras instituições que ampliam o acesso à tecnologia. Nem tudo pode ser reaproveitado. As peças sem condições de uso seguem para reciclagem. O centro também oferece formação para novos profissionais, disse Simone Cabral, coordenadora pedagógica.
17: A maioria vem para fazer o curso mesmo para o mercado de trabalho, né? São totalmente gratuitos os cursos, né? Todos com certificado.
15: São cursos de informática básica, design gráfico, manutenção de computadores e celulares, marketing digital, inteligência artificial, operação de drones e Excel avançado. As aulas são destinadas a adultos e jovens. As capacitações têm carga horária entre 60 e 80 horas. As inscrições para os cursos podem ser feitas pela internet ou presencialmente na unidade do Gama, no Distrito Federal. Empresas e órgãos públicos que desejam dar uma destinação social aos equipamentos eletrônicos também podem procurar um dos centros de recondicionamento de computadores espalhados pelo país. Reportagem Pablo Mundim.
3: O Ministério da Fazenda iniciou consulta pública para definir os setores obrigados a cumprir regras de monitoramento de emissões no mercado brasileiro de carbono.
2: A iniciativa visa criar um sistema de dados oficial para o Sistema Brasileiro de Comércio de Emissões.
3: Proposta preliminar prevê a introdução gradual das obrigações em 3 etapas.
2: A primeira tem início previsto para 2027 e abrange indústrias do setor de minérios, petróleo e transporte aéreo.
3: A consulta pública está disponível no site do Ministério da Fazenda até 28 de agosto, em gov.br/fazenda.
2: Produção de alimentos sem prejudicar o meio ambiente. Essa é a proposta da agricultura de baixo carbono.
3: E a empresa brasileira de pesquisa agropecuária, Embrapa, está certificando culturas que usam esses processos, o que agrega valor à produção.
2: Para receber a certificação, os produtores passam por capacitação e análises independentes de produção.
18: A agropecuária de baixo carbono é um modelo de produção sustentável que reduz a emissão de gases de efeito estufa com práticas como o plantio direto, a recuperação de pastagens degradadas e a integração lavoura-pecuária-floresta. Realidade que fez a Embrapa criar uma estratégia para comprovar a sustentabilidade da produção brasileira. São protocolos científicos de certificação voltados à produção agropecuária de baixo carbono, agregando valor aos produtos e ampliando oportunidades comerciais. A presidente da Embrapa, Silvia Massuá, detalha.
19: Cada vez mais o produtor rural tem mais consciência, ele tem que produzir mais e mais, cada vez mais de maneira sustentável, preservando os recursos naturais, né? Uso eficiente de água, de solo. A partir disso daí, cada vez mais a Embrapa tem gerado tecnologia e incentivado, através das capacitações, que eles usam essas novas tecnologias para ter essa agricultura mais sustentável.
18: A iniciativa reúne diferentes cadeias produtivas. Carne bovina, leite e sorgo, e busca reconhecer, com base em critérios técnicos e auditorias independentes, os sistemas de produção de baixo carbono. O produtor Hamilton Kundak é presidente da cooperativa Reca, um conjunto de sistemas agroflorestais que produz castanha, pupunha, cupuaçu, café e andiroba na Amazônia. Ele fala sobre o impacto da certificação.
20: Um trabalho muito bacana que o Reca faz, de preservação, de orientação, de conscientização, de respeitar as nossas florestas. Porque se o produtor estiver recebendo valor agregado, ele não vai derrubar, ele vai ser o guardião da floresta.
18: Além da carne, do leite e sorgo, a Embrapa prepara o lançamento da certificação para a soja em 2027. Reportagem Luciana Colares de Holanda.
3: Se você aplica no Tesouro Direto, um recado importante. O aplicativo oficial do programa vai deixar de funcionar a partir do dia 17 de agosto.
2: Com isso, consultas e novos investimentos devem ser feitos no site do Tesouro Direto ou no aplicativo do próprio banco.
21: O aplicativo do Tesouro Direto será desativado a partir do dia 17 de agosto. Após a desativação, os investidores vão poder acessar os serviços pelo portal do investidor, no site oficial do Tesouro Direto ou pelo aplicativo da instituição financeira, onde mantém a conta de investimentos. De acordo com informações do Ministério da Fazenda, nesses canais será possível consultar a carteira, verificar títulos e rentabilidade, realizar aplicações e resgates e acessar o histórico de operações. A mudança não altera os investimentos já realizados. Títulos, valores investidos, rentabilidade e demais informações permanecem disponíveis nos novos canais de acesso. Não é necessário realizar nenhum procedimento em relação aos investimentos existentes. Em caso de dúvidas, os investidores devem consultar os canais oficiais de atendimento do Tesouro Direto. Lucília Araújo para a Voz do Brasil.
3: Passageiros de voos internacionais com bens a declarar podem deixar o aeroporto sem passar pela fila de fiscalização aduaneira.
2: Já está valendo a declaração eletrônica de bens de viajantes, que pode ser preenchida pela internet.
3: Com a nova plataforma, o Sistema da Receita Federal analisa os dados declarados automaticamente.
2: Confira os detalhes na reportagem de Daniele Popov.
22: A Declaração Eletrônica de Bens de Viajantes, EDBV, já está disponível, segundo informou a Receita Federal. A funcionalidade de registro automático de bens pode ser utilizada por aquelas pessoas que viajam de avião. Agora, boa parte das declarações poderão ser registradas automaticamente dentro dos critérios de gerenciamento de risco adotados pela Receita. Ao preencher a declaração, o viajante poderá seguir diretamente para o desembarque, sem necessidade de se apresentar ao atendimento aduaneiro para bens a declarar. Com a mudança na forma de declaração de bens, a fiscalização é direcionada às situações que demandem análise específica. Após o viajante preencher e enviar a declaração eletrônica de bens, o sistema realiza o tratamento das informações com base em critérios de gerenciamento de risco. As declarações enquadradas para registro automático não precisam de atendimento presencial. As demais permanecem sujeitas aos procedimentos de controle aduaneiro e avisos de mensagens vão aparecer na tela do sistema de declaração. A nova ferramenta não altera as competências da fiscalização aduaneira, que continua responsável pela seleção, conferência, revisão de declarações, exigência de tributos, entre outras medidas. Então fique atento. Se você estiver viajando para outro país ou voltando para o Brasil, preencha a declaração de bens no sistema. O endereço é edbv.receita.fazenda.gov.br. Daniele Popov para a Voz do Brasil.
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2: Fique agora com as notícias do Poder Judiciário e do Congresso Nacional. Boa noite.
3: Boa noite, até amanhã.
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5: Presidente do STF diz que críticas republicanas contribuem para fortalecer a democracia.
23: Abertura da urna eletrônica entusiasma estudantes em Brasília.
5: Corte Especial do STJ abre segundo semestre forense.
23: Boa noite, eu sou Marcela Luiza.
5: E eu sou Marta Ferreira.
23: Na abertura do segundo semestre do ano judiciário de 2026, o presidente do STF disse que críticas republicanas contribuem para fortalecer a democracia.
5: O ministro Edson Fachin também ressaltou o compromisso permanente do tribunal com a continuidade da prestação jurisdicional. Pablo Lemos.
24: Na abertura do segundo semestre do ano judiciário de 2026, nesta segunda-feira, o presidente do Supremo Tribunal Federal, ministro Edson Fachin, afirmou que as decisões do tribunal sobre temas de grande repercussão social são naturalmente objeto de debate público.
25: Um tribunal constitucional que decide todos os dias temas de grande repercussão social há de aceitar como natural que suas decisões sejam debatidas, analisadas e, por vezes, contestadas pela opinião pública. Essa tensão, quando exercida dentro dos limites republicanos, não fragiliza a instituição. Ao contrário, a fortalece e fortalece a democracia.
24: Entre 2 e 31 de julho foram proferidas 245 decisões e expedidos 921 despachos. Isso demonstra, segundo o presidente do STF, o compromisso do tribunal com a continuidade da prestação jurisdicional.
23: Cerca de 150 estudantes do Centro de Ensino Médio Elefante Branco, em Brasília, conheceram a urna eletrônica de votação por dentro.
5: O evento marcou o início da primeira semana nacional do sistema eletrônico de votação. Fábio Ruas.
26: A abertura da urna eletrônica contou com a participação do ministro substituto do TSE, Naue Bernardo Pinheiro de Azevedo, que foi aluno do Colégio Elefante Branco. Ele ficou emocionado com antigas lembranças de colégio e se mostrou satisfeito com o nível dos questionamentos feitos pelos estudantes durante a abertura da urna.
27: Foi muito legal e é impressionante ver o quanto a garotada está afiada. Algumas perguntas que foram feitas aqui, houve pergunta inclusive sobre a linguagem de programação da urna. Então, assim, é muito empolgante ver o que, essa garotada pode fazer.
26: A Semana Nacional do Sistema Eletrônico de Votação segue até sexta-feira, com atividades em todo o país.
23: A Corte Especial do STJ realizou hoje a sessão de abertura do segundo semestre forense de 2026.
5: O presidente do tribunal conduziu a sessão, Fátima Uchoa.
28: O ministro Herman Benjamin fez um breve balanço da gestão que se encerra neste mês e chamou a atenção para o grande volume de processos que chegaram ao STJ durante o plantão em julho.
29: Nós recebemos 10.352 processos em 2025, 9.570. Em um ano, um aumento de quase 10%.
28: O ministro também destacou resultados positivos com a convocação de juízes auxiliares temporários na redução do acervo processual nos gabinetes.
29: O acervo atual do Superior Tribunal de Justiça é de 367 mil processos, aproximadamente. Podem verificar os resultados da força-tarefa dos juízes convocados temporariamente. Houve uma redução de 42%.
28: Com o reinício do ano forense, voltam a correr os prazos processuais.
23: TST retoma semestre com a meta de manter o ritmo de produtividade dos 6 primeiros meses deste ano.
5: No primeiro semestre, a corte julgou 274 mil processos. Marla Lacerda.
4: Na sessão que marcou a abertura do segundo semestre, o presidente do TST e do Conselho Superior da Justiça do Trabalho, ministro Vieira de Mello Filho, assumiu o compromisso de repetir as metas e os resultados alcançados nos primeiros 6 meses do ano. Entre janeiro e junho, a corte registrou um aumento no número de processos julgados, quase 26% a mais do que no mesmo período do ano passado.
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23: Uma boa noite.
5: E até amanhã.
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6: Eu sou Paula Groba.
7: E eu sou Ricardo Nakaoka.
6: E estes são os destaques de hoje do Jornal do Senado, que começa agora.
7: Universidades poderão reservar prioridade para estudantes da própria região.
6: Projeto impede redução planejada na vida útil de produtos.
7: Regulamentação da inteligência artificial. Especialistas pedem proteção ao jornalismo e à inovação.
6: Boa noite.
7: Boa noite.
6: Nem sempre quem mora perto tem mais chances de estudar na universidade da própria região. Um projeto pronto para votação no Senado quer mudar essa realidade e permitir que as instituições de ensino superior priorizem estudantes locais nos processos seletivos.
7: A medida busca reduzir as desigualdades regionais e incentivar a formação de profissionais para atuar nas próprias comunidades. Repórter Marcela Cunha.
8: O projeto da senadora Daniela Ribeiro, do Progressistas da Paraíba, permite que universidades e outras instituições de ensino superior usem a origem geográfica do candidato como critério de seleção. Na prática, a instituição poderá dar uma vantagem, como um bônus na nota, a candidatos que moram no mesmo estado ou em municípios próximos ao campus. O texto não altera as cotas sociais ou raciais. Para o senador Lucas Barreto, do PSD do Amapá, o critério geográfico ajudaria estudantes de estados mais isolados a disputar vagas nas universidades da própria região.
9: Porque são muito poucas vagas na Universidade Federal do Amapá. E nós estamos ali do outro lado do Rio Amazonas. Estamos longe de tudo. E esse bônus beneficia os amapaenses que tiverem acesso ao vestibular.
8: A medida não será obrigatória e o projeto não define o valor do bônus nem o modelo a ser adotado. O formato do benefício deverá ser um dos pontos de discussão. O Supremo Tribunal Federal já considerou inconstitucional uma regra que reservava 80% das vagas da Universidade do Estado do Amazonas para estudantes da região, por entender que violava a igualdade de tratamento entre os brasileiros.
6: E você sabia que o Senado tem um curso gratuito que ensina a propor ideias que podem até virar lei? É a Oficina Legislativa do E-Cidadania.
7: E tem premiação no final do ano para professores e alunos autores das sugestões que conquistarem mais apoio popular. Quem traz os detalhes é a repórter Marcela Diniz.
10: Criada há 6 anos para aproximar estudantes do processo de construção das leis, a Oficina Legislativa do Portal E-Cidadania do Senado Federal mostra o caminho das pedras para a apresentação de ideias que poderão virar lei e influenciar a vida dos brasileiros. Apesar de ter sido pensada a princípio para escolas de educação básica e do ensino superior, hoje o material didático está todo disponível na internet. Então, a oficina legislativa pode ser feita por qualquer grupo de pessoas, como coletivos, movimentos sociais e culturais, comunidades indígenas e quilombolas, por exemplo. O Luiz Maciel, da equipe da Oficina Legislativa, destaca que haverá premiação para professores e alunos do Distrito Federal.
11: Nesta primeira edição, teremos 4 notebooks na premiação. 2 notebooks serão para os professores que tiverem o maior número de alunos com ideias aprovadas e publicadas no E-Cidadania, e outros 2 notebooks serão para os alunos autores das ideias que receberem o maior número de apoios válidos. E como essa é a primeira edição do prêmio, o foco inicial são os professores e estudantes do DF, mas a nossa intenção é ampliar o alcance para mais regiões nas próximas edições.
10: Para concorrer, é preciso cadastrar as ideias legislativas até o dia 5 de novembro. Quer saber mais? É só pesquisar por Oficina Legislativa e Cidadania
12: no buscador de sua preferência.
13: A inteligência artificial já faz parte do dia a dia de milhões de brasileiros. Mas quem deve ser responsabilizado pelo uso dessa tecnologia? E como proteger direitos autorais e o jornalismo sem frear a inovação?
7: Esses foram os principais temas de um debate promovido pelo Conselho de Comunicação Social sobre o projeto que regulamenta a IA no Brasil. A proposta já foi aprovada pelo Senado e aguarda votação na Câmara dos Deputados. Repórter Bruno Lourenço.
14: O marco legal da inteligência artificial surgiu de iniciativa do senador Rodrigo Pacheco, do PSB de Minas Gerais. Ele criou em 2022 uma comissão de juristas e um ano depois o Senado se debruçou sobre o anteprojeto. O texto foi aprovado no final de 2024 e aguarda desde então pela votação na Câmara dos Deputados. O Conselho de Comunicação Social do Congresso Nacional debateu os impactos que a proposta pode trazer, em especial a questão da remuneração de produtores de conteúdo, como jornalistas.

0: criação de um fundo específico.
1: A ideia seria aqui discutir um modelo de remuneração que ele seria pautado, por exemplo, na cobrança de um CID dessas empresas que podem pagar, então sistemas de IA generativa de grande porte e que tem esse risco de substituição, e esse valor vai ser redirecionado para fundos. Então, esses valores vão ser redirecionados, por exemplo, para pesquisa e desenvolvimento de uma infraestrutura pública em IA, ou seja, desenvolvimento de uma soberania nacional de IA.
0: O Conselho de Comunicação Social é um órgão auxiliar do Congresso Nacional, responsável por estudos, pareceres e recomendações sobre matérias relacionadas à temática.
2: E as campanhas eleitorais deste ano terão regras específicas para o uso da inteligência artificial. Conteúdos produzidos ou manipulados com a IA precisam informar de forma clara que foram criados com essa tecnologia.
3: As medidas buscam ampliar a transparência das campanhas e proteger os eleitores da desinformação. Saiba mais na reportagem de Yasmin Rodrigues.
4: As eleições de 2026 serão as primeiras eleições gerais realizadas sob regras específicas para o uso da inteligência artificial na propaganda eleitoral. A regulamentação do Tribunal Superior Eleitoral busca impedir que ferramentas capazes de criar imagens, vídeos, áudios e textos cada vez mais realistas sejam utilizadas para confundir o eleitor ou comprometer a integridade do processo eleitoral. Para Ângela Signati, conselheira do Conselho de Comunicação Social do Congresso Nacional, esse é um desafio enfrentado não só nas eleições, mas também durante os mandatos dos eleitos.
5: As campanhas eleitorais são realizadas hoje pela internet em tempo real e praticamente durante os 4 anos do mandato dos políticos. E é justamente neste ambiente virtual que os partidos, candidatas e candidatos fazem as suas arenas para se apresentar aos eleitores, dificultando o controle por parte da Justiça Eleitoral.
4: Pelas normas, todo o conteúdo produzido ou manipulado por inteligência artificial deve trazer uma identificação explícita, destacada e acessível, informando que o material foi criado ou alterado por IA e qual tecnologia foi utilizada. A exigência vale para textos, imagens, vídeos e áudios divulgados durante a campanha. Além disso, entre as 72 horas que antecedem a votação e as 24 horas posteriores ao encerramento do pleito, fica proibida a publicação ou republicação de novos conteúdos sintéticos. Caso as regras sejam descumpridas, a Justiça Eleitoral poderá determinar a retirada imediata do conteúdo da internet, entre outras sanções.
2: A Comissão de Fiscalização e Controle pode votar o projeto que combate a obsolescência programada, que é uma prática que reduz a vida útil de produtos, como eletrônicos, de forma planejada.
3: A proposta assegura também o direito dos consumidores ao reparo de produtos com defeito. Repórter César Mendes.
6: O projeto do senador Ciro Nogueira, do Progressistas do Piauí, obriga que os fabricantes e importadores ofereçam peças de reposição e manuais de conserto pelo período de 5 a 20 anos, conforme o produto, e determina que as empresas disponibilizem informações sobre peças e reparos em plataformas digitais. Quem não cumprir a regra ficará sujeito a multas que poderão ir de 10 mil até 50 milhões de reais. Relator, o senador doutor Irã, do Progressistas de Roraima, disse que a obsolescência programada garante o ciclo de consumo diante da velocidade da inovação tecnológica, mas destacou suas consequências.
7: O aumento de resíduos sem que haja o descarte adequado e o desenfreado uso de matérias-primas finitas.
6: Segundo o doutor Irã, a obsolescência programada deixa ainda o consumidor em uma posição desfavorável ao criar dificuldades para o conserto do produto.
3: Com edição de Paula Groba e trabalhos técnicos de João Lira, o Jornal do Senado fica por aqui. Acompanhe agora as notícias da Câmara dos Deputados. Boa noite.
2: Uma boa noite e até amanhã.
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9: Deputados sugerem medidas para a saúde de crianças e adolescentes.
10: Parlamentares reivindicam melhorias na infraestrutura de transportes.
9: Projetos ampliam a fiscalização sobre atividades de agentes públicos.
11: Boa noite. Retorna hoje o projeto de gravação de edições do Jornal Câmara dos Deputados em emissoras da Rede Câmara de Rádio. Este programa está sendo produzido diretamente da cidade de Joinville, com a participação do colega Felipe Faria, da Rádio Câmara Joinville. Eu sou Márcio Aquilissardi, bem-vindo, Felipe.
12: Boa noite a todos. Obrigado, Márcio. É uma honra participar da apresentação desta edição.

0: edição do jornal Câmara dos Deputados dentro da Voz do Brasil. Vamos agora às notícias da Câmara dos Deputados. Projeto de Glauber Braga, do PSOL do Rio de Janeiro, obriga parlamentares a prestarem contas do mandato por meio de audiências públicas realizadas em locais públicos. A proposta, segundo ele, amplia a transparência e fortalece a participação da população nas atividades legislativas.
1: Hoje existe uma crise do sistema representativo. Uma última pesquisa nacional indicou que mais de 60% das pessoas não lembram em quem votaram nas últimas eleições. Se você tem a possibilidade de prestar contas, de ser cobrado, de apresentar o seu trabalho, evidentemente você reestrutura o modelo de representação, porque uma parte da política vai dizer que as mazelas da política se resolvem com menos política, diminuindo os espaços democráticos. E a gente diz não. As mazelas da política se resolvem com mais política, com mais instrumentos de participação direta da sociedade. E é exatamente o que esse projeto defende.
2: Pelo texto de Glauber Braga, deputados, senadores, deputados estaduais e vereadores deverão prestar contas periódicas em espaços públicos. O projeto também prevê o corte de salário para o parlamentar que deixar de cumprir a medida.
0: Projeto de Chico Alencar, também do PSOL do Rio de Janeiro, estabelece regras de transparência e controle para o uso de aeronaves privadas por autoridades públicas. A proposta prevê critérios mais rígidos para viagens feitas em jatinhos particulares.
3: O nosso projeto não veda isso, mas estabelece normas de transparência total e critérios rigorosos para se utilizar esse meio de locomoção. Em primeiro lugar, a declaração da viagem e o seu motivo, que tem que estar voltado para interesse público e não para passeio, para turismo, para compras particulares.
2: Segundo Chico Alencar, o texto também determina que autoridades cumpram os mesmos procedimentos exigidos em voos comerciais, como fiscalização e declaração de bens. Para ele, a medida reforça a transparência e evita conflitos entre interesses públicos e privados.
4: Segurança Pública.
0: Júlio Lopes, do PP do Rio de Janeiro, defende proposta que visa enfraquecer financeiramente organizações criminosas. Ele aponta, entre as medidas, a criação de um cadastro nacional para mapear facções e a cassação de licenças de empresas envolvidas em irregularidades.
5: Nós temos o dever de atacar a atividade econômica dessas quadrilhas, tomar deles os recursos, tomar deles tudo aquilo que pudesse ser bloqueado e tomado, a fim de que a gente diminua a sua capacidade de investimento, diminua a sua capacidade de comprar armas e carros, enfim, todo tipo de material bélico que vai ajudá-los no seu fortalecimento, e isso está previsto lá.
2: Júlio Lopes também apoia a classificação do PCC e do Comando Vermelho como organizações terroristas. Ele argumenta que a medida permitiria o bloqueio de recursos ligados a essas facções, mesmo quando o dinheiro estiver fora do Brasil.
4: Justiça.
0: Capitão Alberto Neto, do PL do Amazonas, defende penas mais severas para crimes sexuais no país. Ele apoia projeto que torna mais rígidos os critérios para a progressão de regime de presos condenados por estupro de vulnerável.
6: Nesses 5 primeiros meses do ano, nós já tivemos mais de 630 casos de estupro de vulneráveis. Mostra que o nosso país está dando uma vida fácil para estuprador. E o que acontece hoje com a legislação? O estuprador passa pouco tempo na cadeia. Rapidamente ele progride de regime e está de volta às ruas para continuar cometendo esses estupros. O que o PL 6831 fala? Nós endurecemos a pena para o estuprador. Nós dobramos a pena. A pena chega a mais de 20 anos de cadeia. E para o estuprador ter direito à progressão de regime, ele tem que aderir a um programa de castração química do governo.
2: Segundo o capitão Alberto Neto, a medida visa coibir a reincidência criminal e proteger a integridade de crianças e adolescentes. O parlamentar cobra uma resposta urgente do Congresso Nacional para o fortalecimento da segurança pública.
4: Saúde.
0: projeto de Dr. Luiz Ovando, do PP de Mato Grosso do Sul, garante às mães com emprego formal o direito de acompanhar o tratamento de filhos menores de 6 anos quando doentes. Ele afirma que o objetivo é corrigir uma deficiência do sistema atual, o que daria mais assistência às crianças.
7: Quando a mãe com o filho doente vai ao médico, na hora do comparecimento ela recebe um atestado de que esteve presente e quando muito até 24 horas após. Isso leva a uma situação de insegurança muito grande, porque a mãe quer acompanhar o tratamento do filho. E a CLT não permite isso após as 24 horas.
2: Doutor Luiz Ovando argumenta que o afastamento autorizado permite à mãe administrar remédios, cuidar da alimentação e acompanhar a recuperação do filho. Ele explica que a proposta busca estender às trabalhadoras da iniciativa privada uma proteção já prevista para servidoras públicas.
0: Heloísa Helena, da Rede do Rio de Janeiro, apresentou projeto que estabelece tempo máximo de espera para procedimentos de saúde voltados a crianças e adolescentes na rede pública. A deputada afirma que a fila não pode transformar doenças tratáveis em morte por falta de diagnóstico.
8: O que nós não podemos aceitar é que famílias façam vaquinha na internet para ter acesso a procedimento cirúrgico, a determinados fármacos, a exames laboratoriais, aquilo que pela lei já seria uma obrigatoriedade. Então, nós estabelecemos que tem que ter o tempo máximo de espera, desde a porta de entrada do sistema, que é a atenção básica, até a média e alta complexidade. O que nós não podemos aceitar é que, por esperar tanto, não ter acesso ao que é garantido da legislação do SUS e as crianças vivenciem situações de dor e de sofrimento e muitas vezes de óbito ou problemas gravíssimos pelo não acesso com agilidade e eficácia.
2: Heloísa Helena avalia que o SUS tem uma legislação avançada, mas ainda enfrenta dificuldades para transformar o direito em acesso efetivo. A deputada também ressalta que a proposta prevê a divulgação periódica de dados consolidados às famílias sobre o tempo estimado de atendimento.
4: Educação.
0: Flávia Moraes, do MDB de Goiás, comemora a aprovação do Estatuto do Aprendiz na Câmara dos Deputados. Ela explica que a proposta consolida as regras de aprendizagem profissional, amplia a segurança jurídica e aumenta as oportunidades para os jovens no mercado de trabalho.
9: Então, a aprendizagem, para mim, é um dos programas para a juventude que mais tem efeito junto ao jovem, porque garante a carteira assinada, o salário, a experiência de trabalho e a formação profissional. Para a empresa, representa a formação do trabalhador qualificado para trabalhar naquela especificidade da empresa e, de todas as formas, é um programa que merece todo o nosso apoio, toda a nossa dedicação.
2: Flávio Moraes ressalta também que o texto, agora em análise no Senado, prevê ampliar a contratação de aprendizes pelo poder público e por micro e pequenas empresas. De acordo com a deputada, a medida pode gerar mais de 1 milhão de novas vagas para jovens brasileiros.
4: Trabalho.
0: Charles Fernandes, do PSD da Bahia, celebra a aprovação da PEC do fim da escala 6x1. O deputado aponta que a diminuição da jornada semanal, sem redução de salário, garante melhores condições de vida à classe trabalhadora.
10: Essa PEC, ela trará dignidade, trará mais conforto, trará mais comodidade, trará mais segurança para as famílias. Haja vista que você vai ter agora a condição de estar no final de semana com seus filhos, de estar no final de semana cuidando um pouquinho mais da sua casa. Isso já avançou no mundo todo e precisa avançar aqui no nosso país.
2: Charles Fernandes afirma que a PEC do fim da escala 6x1 representa uma das votações mais importantes da atual legislatura. Ele espera que o Senado confirme o posicionamento da Câmara em nome da dignidade de milhões de cidadãos brasileiros.
4: Agricultura.
0: Ayrton Faleiro, do PT do Pará, comemora a aprovação de projeto que fortalece a política de estoque de alimentos no Brasil por meio da Companhia Nacional de Abastecimento. Ele sublinha que a proposta permite compra de até 25% acima do preço mínimo, facilitando a aquisição de produtos.
11: Nós aprovamos aqui na Câmara, agora vai para o Senado, um projeto muito importante para o que nós chamamos de regulação dos estoques de alimento no Brasil. É um projeto que veio do governo, através da Conab, do Ministério do Desenvolvimento Agrário, e que ele, primeira correção que ele faz é permitir que a Conab compre para os estoques reguladores um valor de 25% além do preço mínimo. Isso vai propiciar aquisição de estoque, mas também de que a venda desse estoque não seja apenas para a grande indústria.
2: Ayrton Faleiro destaca que a Conab poderá vender os alimentos estocados a cooperativas, pequenos supermercados e consumidores. Ele afirma que a medida movimenta a economia, fortalece a soberania alimentar e protege o país diante de crises climáticas e especulação de mercado.
4: Meio ambiente.
0: A Comissão de Constituição e Justiça aprovou o projeto que reconhece o soldadinho de Araripe como uma ave símbolo da Chapada do Araripe. A relatora do projeto, Lídice da Mata, do PSB da Bahia, explica que a medida fortalece diretrizes para a preservação dessa espécie.
12: Esta ave é uma ave de em torno de 15 centímetros, que só existe na região do Araripe, que é uma região do sertão do Ceará, e que hoje se encontra ameaçada de extinção. Então, acima de tudo, um projeto de defesa ambiental, de defesa de um pássaro que tem sua característica nacional e que nós devemos, portanto, preservá-lo.
2: Lídice da Mata acrescenta que o projeto prevê ações de proteção ao habitat do soldadinho do Araripe, com preservação de nascentes e riachos. O texto apresenta ainda medidas de prevenção de queimadas e controle da expansão agropecuária e imobiliária na Chapada do Araripe.
4: Desenvolvimento regional.
0: A integração da Amazônia ao restante do Brasil ganha força com as obras da BR-319, segundo a avaliação do deputado Sidney Leite, do PSD do Amazonas. Para ele, a pavimentação, especialmente do chamado trecho do meio, vai baratear alimentos e agilizar o escoamento de produtos da Zona Franca de Manaus.
13: Uma luta histórica, não só do povo amazonense, mas de lideranças do estado de Roraima, de Rondônia e do Acre. Afinal, nós estamos falando de uma estrada, que é o único acesso que o povo amazonense e a população de Roraima tem para ser interligado ao restante do Brasil. A BR-319 consolida a integração da Amazônia Ocidental. Mas não só isso, muda a vida das pessoas. Eu fico muito feliz em estar fazendo parte desse momento histórico, que é a garantia da pavimentação da BR-319. Fruto da luta de muitos aqui no parlamento para que nós pudéssemos ter isso. E agora, já com as licitações, com autorização da pavimentação de determinados trechos, mas a consolidação do trecho do meio, como também da ponte do Garapaçu. Vai ter BR-319, sim.
2: Sidney Leite reforça que o IBAMA já autorizou o DENIT a construir 3 pontes de concreto nos igarapés Santo Antônio, Realidade e Fortaleza. A licença com validade de 3 anos vai garantir, de acordo com o congressista, mais segurança e o direito de ir e vir da população do norte do país.
0: Coronel Crisóstomo, do PL, fala sobre a importância da construção da ponte binacional entre Guajará-Mirim, em Rondônia, e Guaiará-Mirim, cidade vizinha pelo lado boliviano. Ele afirma que a obra representa o cumprimento de um compromisso histórico entre Brasil e Bolívia e pode fortalecer a integração regional.
14: Esse acesso cria uma nova rota logística do Brasil na direção do Pacífico. O que vai acontecer? Vai fazer com que alguns estados que exportam para o mundo oriental, exemplo da China, deixem de enviar seus produtos na direção do Porto de Santos, exemplo. Agora, com a construção dessa ponte, esses estados, Mato Grosso, Mato Grosso do Sul, tal, vão criar uma rota na direção do Pacífico, passando por essa ponte binacional.
2: Coronel Crisóstomo afirma que a nova ligação internacional pode reduzir custos e o tempo de transporte de mercadorias. Ele acrescenta que a obra tem potencial para impulsionar a geração de emprego e renda em Rondônia, abrindo novas oportunidades de desenvolvimento econômico para a região.
0: Bebeto, do PP, cobra a duplicação de trecho das rodovias que ligam a Baixada Fluminense à cidade do Rio de Janeiro. Ele reclama que moradores dos municípios de Nova Iguaçu, Japeri, Queimados, Belfor Roxo e São João do Meriti perdem horas diariamente em congestionamentos.
15: Eu tenho trabalhado muito aqui na Comissão de Viação e Transporte para que a gente defina esses engarrafamentos.
3: para que o trabalhador que trabalha na capital, na zona sul do Rio de Janeiro, ele possa ficar menos tempo nesse engarrafamento. E até as entregas, as ambulâncias, a polícia militar, a polícia civil precisa fazer um deslocamento rápido, fica retido nesses engarrafamentos constantes, e que a gente tem trabalhado muito para que a gente dê fim através da duplicação. E o que está no contrato dessa concessão da Eco Rio Minas, esse trecho da Presidente Dutra, ali do Trevo das Margaridas até a cidade seropédica, esse trecho é o pior trecho para todo o estado do Rio de Janeiro, o trecho que mais engarrafa hoje.
2: Bebeto também avalia que o sistema de pedágio por quilômetro percorrido pode modernizar as rodovias e diminuir retenções provocadas por praças fixas de cobrança. Ele reconhece a preocupação dos moradores com a mudança, mas garante que o modelo é inovador.
4: Transportes.
0: Daniel Almeida, do PCdoB da Bahia, defende a criação do piso salarial para motoristas do transporte coletivo urbano. Para o deputado, esses profissionais desempenham um papel essencial nas cidades. A ideia, segundo ele, é garantir remuneração mais justa e valorização da categoria.
15: Nós estamos propondo que haja um piso de no mínimo R$4.000, agregado a esse piso outras vantagens que os motoristas possam ter, insalubridade e outras vantagens que as convenções coletivas possam estabelecer, mas que a uniformização desse piso no país inteiro vai dar mais equilíbrio para essa profissão, vai dar mais previsibilidade para os próprios empresários.
2: Daniel Almeida argumenta que os motoristas enfrentam jornadas desgastantes, trânsito intenso e o desafio de lidar com milhares de passageiros. Segundo ele, a medida contribui para dar mais previsibilidade nas negociações trabalhistas e na definição dos custos do transporte público nos municípios.
0: Termina agora esta edição especial do Jornal Câmara dos Deputados, produzida e apresentada pela Rádio Câmara de Brasília, em parceria com a Rádio Câmara Joinville, integrante da Rede Câmara de Rádio.
2: Eu agradeço ao Felipe Faria e a toda a equipe da Câmara de Vereadores de Joinville pelo excelente trabalho conjunto.
0: Eu que agradeço à Câmara dos Deputados por esta oportunidade tão especial. Este programa teve trabalhos técnicos de Wellington Teles e apresentação de Felipe Faria e Márcio Aquiles Sardi. Boa noite.
2: Muito boa noite. Parabéns por seu aniversário, Felipe.
0: Obrigado.
2: O Jornal Câmara dos Deputados volta amanhã. Você fica agora com o Minuto do TCU.
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Bora, que a semana tá apenas começando. Uma ótima segunda-feira, uma ótima semana pra você, radinho ligado, curtindo sempre a melhor programação do rádio, junto com a gente, os melhores comunicadores, as melhores músicas, tem por aqui a melhor rádio, o melhor som aí no seu rádio, chegando no seu celular também pela internet. Por aqui seu amigo e comunicador Fernando Bettoli, já pedindo pra você ir botando sorriso nesse rosto, hein? Não quero nem saber de meia conversa. Bota sorriso nesse rosto, aumenta o volume e bora começar, porque a gente já começa a semana com aquela alegria, com aquela energia boa e começando com a semana com música boa também. Ô Gustavo Lima, ô embaixador, chega pra cá, vai e canta Bala Alojada pra começar bem aqui. Começou a nossa festa pra esta segunda-feira. Bom início de semana pra você.

0: Pedro, Paulo e Alex é o PPA, nossa preferida sertaneja, música linda, né? Bruno e Marrone com Zeca Pagodinho, de tanto eu amar você, seu amor ainda é tudo, tudo. Leonardo com Eduardo Costa e a bala alojada do Gustavo Lima foi a primeirona que abriu e arreganhou as cortinas do palco pra esta segunda-feira.
1: Ótima noite pra você, agora 10:10.

0: Faz barulho pro Felipe Rodrigo aí, gente! Né?
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Israel e Rodolfo. Israel e Rodolfo por aqui. Hoje não. Hoje sim. Hoje sim. Hoje também é segunda-feira. Claro, é dia de alegria, dia de você pensar positivo. Aliás, todos os dias é dia de você pensar positivo, viu? Nayara Azevedo com Felipe Rodrigo. Passou o Jorge Matheus. O Cleiton e o Romário com os meninos de São José do Rio Preto. Zé Neto e Cristiano também soltaram a voz aqui na sua segunda.

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Henrique Diego com Singular, teve Corpo e Alma com Marcos e Belucci, Taeme Thiago, como canta essa dona Taeme, hein? E ela, nossa eterna rainha da sofrência, Marília Mendonça. Aproveitou aí bastante final de semana, foi bacana, foi gostoso, que gostoso, curtiu o final de semana, ouviu bastante a rádio, só tocou moda boa, hein? Durante o final de semana, enquanto eu não estava no ar, eu tava em casa ajudando dona patroa, óbvio, né? E ouvindo a rádio e ó, programação sensacional, hein? É pra todos os gostos mesmo, com música aí do passado, pra galera curtir as atuais. Ah, é gostoso demais, é só ficar ligado que aqui sim tem a programação especial pra você que tá aí sempre de rádio ligado. Hora certa pra você, faltando 16 pras 11.

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0: Esse é o Léo Santana, não é o Luan, não, é o Léo Santana, com 10 beijos de rua. Teve também Léo Babinotti com Danilo e Davi, o Dani, Daniel, diretamente de Brotas, interior de São Paulo. Maiara e Maraísa também passando. Pra você que tá aí curtindo essa segunda-feira, tá trabalhando, tá com preguiça, né? Tá meio borocochô? Ah, não fica borocochô não, hein? Não combina esse jeito pra baixo com você, não. O que combina com você é alegria, é entusiasmo, então vem ser feliz, bota sorriso nesse rosto e bora curtir as melhores músicas sempre. 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Agora 11:03.
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0: Matheus e Cauã, cerveja, sal e limão com cigarro, tá? Beleza. Traia Véia, passou Felipe Araújo, João Neto e Frederico, e a partir de agora, aquela hora esperada por muitos. Manda sua mensagem no Insta, no Facebook e também no WhatsApp, porque a gente vai abraçar você nessa segundona. Claro, você achou que eu ia abandonar vocês, mas de jeito nenhum, isso nunca irá acontecer, tá? Então manda mensagem porque eu vou abraçar você que tá aí de rádio ligado.
1: Excelente noite pra você, agora 11:25.

romantismo do cantor Daniel, Eu Amo Amar Você. Teve Jean Giovanni com Bruno e Marrone, passou Carreira e Capataz, teve a Marília Mendonça e tem alô pra galera que tá aí mandando mensagem nas redes sociais. Sabe quem tá com a gente? A Deise Lisboa, a Nelma Souza, o Ed Carlos tá por aqui, Gislaine Guimarães, a Luana Santos, a Rosiane Souto, Daniele Cardoso, a Amanda Elias, a Elida Oliveira, a Rafaela tá por aqui também, a Eloana Salim, o Marcos Vinícius, a Leudiana Pereira, a Claudete Lima, a Flávia Santana, a Rafaela Cristina, também o Douglas Freitas, o Guilherme tá por aqui também, quem mais? O Jonathan, a Rosângela por aqui também, quem mais? A Thay Lopes, o Ronald Aragão, a Paulinha Silva, a Suzy Oliveira, também a Mara, Cauane Padilha, o Alex Policarpo, também o Edivan Carlos, a Ana Mércia Magalhães, Vanessa Carvalho, a Yolanda Rodrigues, a Antônia Eliane, também a Paola Malaquias, Cauana também tá por aqui, a Verônica, quem mais? A Gisele Lima, o Gabriel Castro, Maria das Graças, a Isabela, Gildete Nogueira, Maria José e também a Mariana Vitória. Ah, aquele abraço, boa semana pra todo mundo.

0: Tempo bom que não volta mais, hein, meu parceiro?
1: Fidu Maijeca, tempo bom. Teve também Gaivota de Jorge Matheus com Matheus e Cauã, Dou a Vida por um Beijo com Zezé de Camargo e Luciano, Fofoca do Ano, Juan e Leandro. Turma, partiu, tamo indo nessa, fechando por aqui a nossa programação, continue de rádio ligado, que tem muita música boa pra você conferir por aqui.

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gente segue juntos na madrugada, no melhor som do seu rádio, na estação do seu coração. Confira a hora certa, 2:32.

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Emissora 3:48.

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2: E a gente segue juntos, curtindo a madrugada. Agora 4:34.

0: Olá, muito bom dia para você. Falta um minutinho para as 6 horas.
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Fala pessoal, excelente terça-feira pra você. Muito obrigado aí pela sua audiência de mais um dia aqui na sua rádio preferida. Vamos lá, eu quero você felizão aí. Bora abrir um sorriso aí. Muito prazer, eu sou o Diogo. Cheguei por aqui pra espalhar alegria no seu rádio. Você sabe que aqui é o nosso principal ponto de encontro pra música boa. Aqui você se emociona, aqui você dança, curte, canta junto com os grandes sucessos da música, né? Que vem sempre pra deixar o seu dia mais leve e melhor. Então eleva o volume do seu rádio aí. É terça-feira, eu quero você coladinho com a gente, viu? Ó, a primeira vai ficar por conta do Henrique Diego, Singular.

pedido de socorro. Essa foi a música que você ouviu por aqui com Gustavo Mioto, que arrebenta em tudo que faz aí. O menino tem umas letras de músicas assim, ó, apaixonadas, maravilhosas, que bate aí muito com o que as pessoas vivem quando se fala de amor, né? Se você tem aquela sua música preferida, bora mandar mensagem aí pra gente também, aproveitar pra compartilhar um pouquinho do seu dia. Tem muito mais pra você ouvir por aqui. Teve o som do Matheus e Cauã, Admita, com a participação aqui da Lauana Prado, parceria de peso aí do Universo Sertanejo, né? Teve aqui também Zezé de Camargo e Luciano, Não Quero Te Perder, aquela pedrada do passado que o pessoal fala quando é bom, né? Quando é bom é pedrada. Essa aqui, ninguém segura, é isso que o povo quer dizer, né? E o Henrique e Diego, Singular, foi a primeira. 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Muito bom dia, 6:16.

0: Alguns defeitos com a participação especial do Panda, dois grandes nomes aí da música sertaneja, cada um aí com seu estilo, né? Unindo vozes aqui nessa música que ficou demais. E se você curtiu, pode pedir mais vezes aqui na nossa programação, viu? Tem que fazer igualzinho a Tamires, que é fã do Léo Foguete, né, Tamires? Tá trabalhando aí, tá junto com o Gustavo, junto com o Matheus, junto com o Everton. Pessoal aí que no dia a dia recorre ao rádio ligado para deixar mais leve e melhor aí, né? Sendo mais produtivo o trabalho. Olha que legal. Aquele abraço.
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0: Bom dia, agora 6:31.
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0: Diego e Vitor Hugo, os meninos acabaram de cantar por aqui a música Errado Triplo. Boa! Gostei demais dessa música aqui. Se você gostou também, já sabe que aqui você vai ouvir muito mais ainda na nossa programação. Então, chega pra perto do rádio. Vamos deixar a timidez de lado aí. Eu quero você mandando aquela mensagem bacana pra gente aí, com beijo, com abraço pra quem você quiser. Igualzinho a Dani, que tá ouvindo a gente em casa. Toda vez que ela chega em casa, ela já pega e manda mensagem aqui pra gente, só pra dizer que o rádio tá ligado e que tá aí na companhia. Então, aquele abraço.
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0: E dupla sertaneja surpreende fã durante show, esse vai ser o assunto de agora. Boa terça-feira pra você, hoje dia 4 de agosto de 2026, e o que você tá fazendo de bom aí? Bora compartilhar boas energias aqui com a gente, alegria é o que a gente quer pra sempre aqui fazendo parte da nossa programação. Então você sabe que quando tiver triste, tá com o radinho do lado aí, já liga ele e vem ficar com a gente aqui, viu? Porque aqui tem muita música boa, tem aquele bate-papo legal, é companhia pra você poder também saber o que se passa aí no universo dos famosos, seja nos bastidores da TV ou na música também, né? Que é o nosso forte aqui, inclusive. E agora sim, bora revelar que a dupla Edson e Hudson estiveram fazendo um show, e na hora desse show aí, o cantor Hudson resolveu descer do palco e no embalo de Esqueça Que Eu Te Amo, aquela música romântica, bonita, né? Das antigas que ele canta no show aí, que faz parte da história da dupla, né? Ele fez o seguinte, ó, sentou no colo de uma fã que assistiu o show, simplesmente isso, né? A surpresa foi tanta que a mulher caiu na risada enquanto o sertanejo continuava cantando assim, ó, bem de pertinho. E não parou por aí não, hein? Hudson ainda entregou o microfone pra fã soltar a voz junto com ele, arrancando aplausos e muitas gargalhadas do público. É o famoso show imersivo, né? A pessoa realmente estava dentro ali, literalmente do show, né? Fazendo parte dele também. O momento virou aí assunto nas redes sociais, mostrando que além de talento, a dupla também sabe como criar cenas inesquecíveis com os fãs. Sucesso ainda maior aí, se possível, né? Pra Edson e Hudson.
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0: Agora 10 para 7. Bom dia.
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0: São 3 flashbacks para você curtir a partir de agora aqui na nossa programação. Então seja bem-vindo, bem-vinda, quem ligou o rádio agora, né? Você que tá mais tempo aí, obrigado pela sua audiência. Você sabe que aqui a gente sempre separa o que tem de melhor do sertanejo, principalmente os clássicos, né? Os flashbacks que chegam aí para realmente levar um pouco mais de saudade, né? Nostalgia, aquelas lembranças de bons tempos. Apertem os cintos porque a viagem vai começar a partir de agora. Boa terça-feira pra você. Quem chega? Christian Ralph. Esse amor que me mata.

0: o que você acabou de ouvir por aqui na programação. Adoro essa dupla, hein? Sou fanzaço deles aí. São divertidos também, viu? Não sei se você já teve a oportunidade de assistir um show aí dos meninos, mas eles são espetaculares, viu? Obrigado a você que chegou agora aí, ligou seu rádio. Esse é o nosso Mais Antigas, com três flashbacks pra fazer aquela viagem no tempo, que sempre é bom, né? Pezinhos no chão, de volta às raízes. Ainda teve aqui o Zé Neto e Cristiano. Que a gente faz com a gente? E o Christian Ralph, Esse Amor Que Me Mata. Foi a primeira que eu apertei o play por aqui no nosso Mais Antigas, que inclusive vai ficando por aqui, mas ó, a qualquer momento tem mais. 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Ótimo dia pra você, 7:02.
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os meninos acabaram de cantar por aqui a música fofoca do ano, tá aí, música boa com espaço garantido por aqui, é aquele negócio, né? É tapete vermelho pra aquilo que é bom, meu amigo, pra chegar junto por aqui e fazer o seu dia mais leve e melhor, porque música boa tem esse poder aí, viu? Aonde tem um radinho ligado, tocando aí as músicas, né? Aquele bate-papo acontece por parte nossa aqui e também por parte sua, né? Que manda mensagem, interage e assim a gente consegue deixar o dia daquele jeito que você gosta, melhor, meu amigo, com boa companhia. Tem muito mais pra você ouvir. 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Ótimo dia, agora 7:18.

0: e Juliano cantaram aqui pra você a música Arranhão, simplesmente uma das duplas mais queridas do Brasil, né, gente? Um baita sucesso aqui na nossa programação, então nem se fala, né? Quando começa a tocar Henrique e Juliano, o pessoal já pede mais músicas deles, o pessoal diz aí que musicão, hein? Olha, bacana demais aqui, tô curtindo a programação, então você tem esse espaço aberto pra fazer a mesma coisa também. Manda mensagem aí pra gente, viu? A não ser que você esteja dirigindo, né? Se estiver dirigindo, pode mandar mensagem, mas tem que encostar o carro aí, depois você segue viagem, né? Aí você vai ouvindo a trilha sonora que a gente faz com o maior carinho só pra você.
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0: Ótimo dia, agora 7:32.
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vozes de Bruno e Marrone e Wesley Safadão. Último Beijo é o nome dessa música que você acabou de ouvir por aqui. É, meus queridos, mandou mensagem aqui pra gente, mandou. Boa terça-feira aí pra você, obrigado. Tem muita gente com aquela timidez, né, de pegar aí o celular, de enviar mensagem pra gente, de dizer que tá aí com o rádio ligado curtindo, ou que tá ouvindo pelo celular também, de repente no foninho de ouvido, né? Às vezes o patrão fica bravo, fala assim, ó, não gosto, atrapalha o serviço, mas você só trabalha melhor se tiver ouvindo aí uma musiquinha, né? Por isso, muitas vezes, coloca aí o fone de ouvido discretamente pra estar com a gente. Então, aquele abraço. Obrigado pela audiência. Tamo junto. 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Ótimo dia. 12 pras 8.

0: Guilherme Benuto cantando por aqui a música Pura Ousadia. É, meus queridos, às vezes na vida você precisa ter ousadia, né? Erguer a cabeça, seguir em frente aí pra poder conquistar os seus objetivos. Então chega junto aqui pra perto do seu rádio, bora aumentar o volume aqui. Aqui é felicidade em forma de música, viu? E de bate-papo também, aquela troca de ideias legais aqui. Bora mandar mensagem pra gente, eu quero você sempre participando. Esse foi o nosso programa de hoje, obrigado você por cada uma das mensagens que a gente recebeu por aqui, de carinho, de agradecimento, né? Que papai do céu abençoe imensamente o seu dia. E se você não mandou mensagem, mas esteve com o rádio ligado também, tamo junto, é parceria que, com certeza aqui, todos nós vamos levar pra vida, viu? Eu, Diogo, vou indo nessa, bom descanso pra quem é de descanso e bom trabalho pra quem é de trabalho. A gente se fala, até a próxima. Tchau, tchau.
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1: Bom dia, Júnior.
2: Opa! Bom dia, bom dia, bom dia. Chegou! Chegamos! Estamos por aqui ao vivo para animar o seu dia, deixar a sua terça-feira, dia 4 de agosto, ainda mais animada. Obrigado demais pela sua audiência. Onde quer que esteja, você ligado no som da difusora. Bom dia, 8:11.
1: Bom dia, Júlio.
2: E o telefone tá liberado, hein, para você participar conosco. É aquela resenha bacana, 997-640-955. Nesse tempo gostoso que faz nesta terça-feira, dia 4 de agosto, aqui em nossa região. Trazendo informações para você, estamos na fase da lua minguante gibosa. Faltam 149 dias para acabar o ano. Já se foram 216, hein? Dá tempo ainda, ainda dá tempo de você rever o que é que você tá fazendo aí, hein? Tá fazendo caca? Então, ó, dá uma melhorada aí, hein? Vem dar aquela animada, deixa que vamos comandando aqui os botões coloridos da sua trilha sonora, do seu dia a dia. Obrigado demais pela sua companhia. Eu daqui, você daí, você que está no trabalho, está no comércio, onde quer que esteja, obrigado, ó, e participa conosco. Deixa eu mandar um abraço aqui especial. Ontem vieram aqui alguns entregadores e sempre falam, ah, eu sempre escuto a difusora. 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Lembrando que a nossa sexta do Dia dos Pais, com diversos produtos de perfumaria, limpeza, já se encontra aqui. Aqui no estúdio da Difusora, vamos postar um vídeo daqui a pouquinho para você acompanhar que linda é a cesta. Então, ó, não perde tempo e eu quero ver a sua participação. A nossa primeira já está na linha, hein? Sandra de Sá, olhos coloridos. Bom dia, bom dia, bom dia.
1: Bom dia, Júnior.

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0: Difusora FM, na sequência você ouviu Vando, Fogo e Paixão. Jair Rodrigues, deixa isso pra lá. Direto ao nosso telefone pra você, ligado, ouvindo, o som da melhor.
1: Nossa, Ju, tá acabando o ano e nós dois nada, hein?
0: É, você
1: viu? Eu
0: vou
1: passar meu final de ano assim, ó.
0: Sozinha?
1: Sem nada. Esperar, né?
0: Esperar, né?
1: 2027 pra
0: quem
1: ver.
0: Quem sabe,
1: se
0: né?
1: Vira. Aí cada vez vai ficando pior.
0: Uhum. chora não, bebê. Chora não, bebê, esse cara não te ama, só te faz sofrer. Não, Lizio Dex.
2: Ô, meu amigo Valdemar Júnior.
0: Ô, meu amigo Zico.
2: Bom dia, Valdemar.
0: Tudo bem,
2: eita,
0: cara?
2: Valdemar Júnior, hein?
0: Beleza.
2: Aí, programaço aí, rapaz, hein?
0: Coisa boa, hein?
2: Na 95,5 aí na Difusora. É que é vosso cumprimento e esse amigo de sempre, hein? Eita, nós, hein? Zico de Oliveira, né? É, eu tô falando aqui de Baúba. Eu sou aqui da Coimã, Rádio Tropical FM. Tô sempre nessa alegria, nesse contentamento, ouvindo a programação do Valdemar Júnior.
0: Muito bem, Zico.
2: É fera, hein? Ô, Valdemar Júnior, muito obrigado você pelas suas atenções aí.
0: Opa.
2: Eu agradeço bastante você, viu?
0: Obrigado.
2: Deus abençoe você. Continua assim, viu? Esse programaço aí na Difusora, que abrange aí Catanduva e toda essa vasta região.
0: Muito bem, nosso amigo Zico de Oliveira. Quem mais tá conosco por aqui é a Luzia lá de Palmares. Obrigado demais pela audiência.
3: Bom dia, Valdemar Júnior.
0: Bom dia, Lourdes.
3: Você tá daquele jeitinho nessa academia aí.
0: Que jeito, hein?
3: Uau, alvoroçando, no erado, hein? Colírio pras mulheres de 60.
0: Na mulher que quê, menino? Fala de novo. Que...
3: Bom dia, Valdemar.
0: Fala de novo.
3: Colírio pras mulheres de 60.
0: Ah, tá. Que susto, rapaz.
4: Cadê ele, hein?
0: Ah, fala, Tadeu.
5: Ô, Valdemar Júnior, bom dia, meu
0: beleza,
5: querido.
0: Beleza, rapaz.
5: Difusora. Zildinha, sua linda, te amo.
0: Tá
5: quase pra acontecer o churrasco aí, Zildinha.
0: Tá quase?
5: Vamos ver aí se você conversa com o Dinha essa semana aí pra nós combinar. Tá vendo, né, Valdemar?
0: Eu também acho.
5: Tem que pagar
0: acho,
5: churrasco viu? Pra Zildinha ainda.
0: É, era o mínimo que você precisa fazer, né? É o mínimo, rapaz. Tem frase? Tem frase? Então já manda ver já. 8h31.
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0: Lá vem bomba, né, Isildinha? Lá vem. Como que ela fala aqui? Ela que gosta, ela gosta. Ela gosta.
7: Lá vem fumo.
0: Se você não está onde quer, não está satisfeito com o que você está fazendo, ou onde você está, lembre-se, o Wi-Fi da sua casa também cai de vez em quando, mas sempre volta. Era essa frase de impacto que você me falou que tinha pra hoje, DJ? Você tá uma negação, cara. Pelo amor de Deus, hein?

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2: Alô, Áries, bom dia. Olha, vá com calma na alma no período da manhã, quando bagacinhas e atritos podem espreitar seus relacionamentos, hein? Sobretudo com parentes. Evite fazer dramas, afaste mágoas e converse numa boa para entender quem convive com você. Picuinhas podem atrapalhar o romance nas primeiras horas do dia, mas depois o astral vai melhorar 100% e a sintonia será perfeita com o xodó. Números da sorte 54, 9 e 36. Cor para o dia manjeta. Alô, Touro, bom dia. Não dá para esperar muita molezinha, minha consagrada. Tensões, intrigas e picuinhas fazem parte do combo e será preciso segurar a língua, viu? Para não falar algumas verdades. Paciência no seu signo para entender com quem convive, até porque o clima vai melhorar tarde. No amor, tretinhas e decepções vão rodar os assuntos amorosos na parte da manhã, mas não se aveste porque tudo será superado. Números da sorte, 5, 22 e 4, cor para o dia azul turquesa. Alô, gêmeos, bom dia, será preciso ter mais disciplina, prudência e planejamento ao lidar com interesses materiais. Ainda mais no período da manhã, controle o orçamento com mais rigor e evite ficar de cabeça quente. No amor, ceninhas de ciúmes e tretas podem provocar torta de climão com crush ou mozão pela manhã. A boa notícia é que depois o astral vai ficar blindado. Números da sorte, 51, 50 e 33, cor para o dia amarelo. Alô, signo de câncer, bom dia. A lua segue evitando aí ponto mais alto do seu horóscopo. Segue ativando, né? Aliás, mas se estranha com Mercúrio pela manhã.

0: cor para o dia pink. Alô, Leão, bom dia. Há risco de se deparar com imprevistos e de sabores pela manhã, mas depois do almoço tudo deve entrar nos eixos e o serviço vai render. Você pode bolar planos criativos e começar algo diferente. Olha, no amor, a recomendação é ir devagar e avaliar bem o território antes de se envolver. Em compensação, novidades estimulantes não estão descartadas no decorrer do período e alguém da turma pode aí fazer o seu coração bater mais rápido, viu? Leão, números da sorte 49, 40 e 22, cor para o dia cinza. Alô, signo de Virgem, bom dia, é hora de ir suave na nave, melhorar a comunicação e controlar as críticas, viu, bebê? Lua e Mercúrio se estranha no céu e recomendam mais diplomacia. No amor, o cenário astral é de emoções intensas, mas evite se envolver por causa aí da solidão ou carência. Amizade colorida pode decepcionar. Já um lance com crush popular tem uma chance de surpreender. Números da sorte 23, 33 e 22, cor para o dia verde. Eu volto já já com o seu signo. Vamos aproveitar que a rapaziada tá por aqui, já enviando mensagem. Fala, meu amigo Fabrício Escamato.
1: Bom dia. Bom dia, Valdemar. Tudo bem, meu amigo?
0: Beleza?
1: Valdemar, você está de parabéns, hein?
0: Por quê?
1: Com essas frases, viu? Pra começar o dia.
0: Bem, né?
1: Tem frase melhor, viu? Você está de parabéns mesmo, viu? Eu gostaria de saber quem é a pessoa que está selecionando essas frases aí. Pode estar de brincadeira.
0: Ainda bem que o intuito é exatamente isso. É, de motivação aqui não tem nada, é só pra dar risada, porque não é possível. Eu peço pro meu amigo aqui, ó, meu amigo DJ que trabalha aqui comigo, né? Ele não gosta de falar porque ele é muito tímido. Ele é irmão do sonoplasta lá do amigo Fabrício Moreira. E aí eu falo assim, ó, dá uma procurada numas frases legais aí pra impressionar a galera, né? O pessoal tá indo trabalhar de manhãzinha e tal. E aí, é isso que ele apresenta. Eu não posso falar nada, porque não mando nada aqui. Eu não mando ninguém embora aqui, né? Só mando eu embora. Se eu pudesse, né?
2: Não, aqui quem manda é nós.
0: Aí, ó, tá vendo aí, ó?
2: Não, vou fazer aqui o quê? Quem manda é nós.
0: Dá muita ousadia, é isso aí, ó.
2: Começar aí, assim, eu vou bloquear outra.
0: Eu não posso fazer nada, né? É cada frase que é um absurdo, uma decepção um atrás da outra, né?
3: O que você tá fazendo agora?
0: Entendeu? Eu vou fazer o quê, meu amigo? Tem que aguentar, né?
2: Muito romântico. Muito romântico.
0: Achei linda a frase, né? Uma porcaria.
4: Que bomba, meu. Que frase do dia é essa? Se você não tá satisfeito com o que você tá e onde você tá, fica aí, meu. Tenta resolver, não pegar o Wi-Fi.
0: É, mas ó, cuidado. Às vezes tem gente que tá usando o teu Wi-Fi e você não tá sabendo. Às vezes o vizinho tá, ó, usando o teu Wi-Fi... E você não tá nem sabendo, né? Às vezes a senha vazou sem você querer.
2: Não, aqui quem manda é nós.
0: Ai.
5: Que demais.
0: Ai, eu vou te contar, viu? Ai, ai.
6: Bom dia, meu amigo Valdemar Júnior.
0: Sérgio Maciel.
6: Bom dia, com alegria. Que Deus abençoe nossa terça-feira. Ô, Valdemar, toca pra nós, hein? Léo Magalhães, locutor, fazendo um favor pra nós, hein? Preço no Céu Credo Costa Oeste. Nossa, Ederson, nossa amiga Zoião, tudo Sacatanduva e região, hein? Um forte abraço a todo mundo. Tchau, obrigado. Tô ligado aqui, hein?
0: Tchau, obrigado. Valeu, meu amigo Fernando Pedra por aqui também. Fala, peixinho. O chifrudo de Santa Adélia.
7: Poder, mas você tá de parabéns, viu, rapaz? Mas parabéns mesmo. Teu programa é bonito. O seu horário que
0: eu sou bonito.
7: É bonito.
0: Zé Bonitinho.
7: Tudo aí dentro é bonito. Só você que é feio, hein? Pelo amor de Deus, bom dia, bom programa.
0: Como que é, DJ?
8: Vale a pena lembrar, o bichinho, rapaz, é feio, cabeludo, a feio da Dijana, cabeludo, mas o bom tá por dentro.
9: Respeite, cara de cavalo.

0: Bom dia, Difusora.
1: Difusora FM, meu amigo Tadeu por aqui. Bom dia, Tadeu. Beleza.
2: Fica quieto, Evademar. Meu vizinho descobriu que eu tô no Wi-Fi dele lá, eu tô ferrado.
1: Tô falando?
2: Tá ligado a TV, tá ligado as câmeras, tudo no Wi-Fi do
1: homem. Eu não acredito não, cara.
2: Descobri a senha, agora já era.
1: Eu não acredito não. Você tá de brincadeira, né? Olha, eu pensei que era o peixinho que era folgado, mas você é demais, cara. Não. Quem que é o vizinho do Tadeu, hein, cara? Alguém descobre aí onde o Tadeu mora, rapaz. Tadeu, ó, o nome do cara é Tadeu Rogério. Eu quero saber, quem que é esse abençoado do vizinho? Do Tadeu, o que é isso, rapaz?
2: Fica quieto, Evademar. Se meu vizinho descobrir que eu tô no Wi-Fi dele lá, eu tô ferrado. Que tá ligado a TV, tá ligado as câmeras, tudo no Wi-Fi do homem. Descobri a senha, agora já era.
1: Ô Tadeu, mas mudando de assunto, cola aqui no rádio, bem quietinho aí. É só o Wi-Fi, né? Tá usando mais outras coisas, não? É só o Wi-Fi mesmo, né? Eu espero que seja só o Wi-Fi, beleza, meu amigo? Combinado. Ai, meu, agora faltando 9 minutinhos para as 9 horas. Vamos ao nosso último bloco do horóscopo.
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1: Fala, Libra, bom dia. Olha, hoje o astral dá uma balançada na parte da manhã e nem tudo pode fluir como você gosta e espera. Tensões e tretas vão rodar as relações em geral. No amor, a vontade de se amarrar pode ser grande, mas vai com calma na alma e não se apresse. Números da sorte: 11, 43 e 47, cor para o dia branco. Alô, Escorpião, bom dia. A lua encrespa com Mercúrio e a parte da manhã e recomenda abrir o olhão para não se sobrecarregar com deveres e preocupações. Faça tudo com mais calma. No amor, descontos, desencontros e imprevistos podem melar os assuntos do coração pela manhã, mas depois o astral esquenta e a atração vai exercer aí o papel decisivo. Seu lado sensual vai ficar tinindo. Números da sorte: 25, 9 e 43. Cor para o dia vermelho, viu, Escorpião? Alô, Sagitário, bom dia. O céu aponta tensões e não convence a arriscar, Sagita. Muita calma nessa hora para não fazer continhas novas, nem ficar à mercê de calote ou golpe. No amor, seu carisma segue irresistível e muita paquera deve rolar hoje, mas convém ir mais devagar e não se precipitar, porque há tendências de confundir atração com paixão. Números da sorte: 32, 23 e 24. Cor para o dia verde esmeralda. Alô, Capricórnio, bom dia. Amanhã será nervosinha, hein? E atritos podem acontecer, então vai devagar. Evite se estressar com interesses que dizem respeito a acordos, contratos e boletos. Olha, no amor, intromissões e palpites de parentes podem incomodar e interferir até na harmonia conjugal. Números da sorte: 2, 7, 52, cor para o dia rosa. Alô, Aquário, bom dia. Hoje convém cuidar com mais atenção no seu organismo, bebê. E os conselhos é evitar situações que estressam ou desgastam. Sistema nervoso e estômago podem ficar mais sensíveis, sobretudo no período da manhã. Sua simpatia e boa lábia seguem ponderadas. Números da sorte: 53, 60 e 41, cor para o dia azul claro. Alô, Peixes, bom dia. Vá devagar pela manhã e pense mil vezes antes de passar o cartão, bebê. Controle os aspectos e os gastos que não comprometem aí seu equilíbrio financeiro. Já à tarde o clima fica mais favorável. Contatinhos podem ter altos e baixos no período da manhã. Se está a fim de alguém, evite pressionar o crush para definir a situação. Números da sorte: 24, 44 e 6, cor para o dia preto. Ficando por aqui o seu horóscopo do dia.

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0: Gratuzão. Que honra demais poder estar aqui, viu?
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2: O nome dela é Flash.

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0: Fusora FM, Zé Ramalho, Chão de Giz, agora 9:21 no som da difusora.
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3: Bom dia, Valdemar Júnior.
0: Bom dia. Meu amigo Fernando Pedra, obrigado demais pela audiência. Fala, peixinho.
4: Aqui o vizinho me dá a senha, porque ele sabe que se não me der eu roubo, né? Então ele já me dá a senha.
0: Ele tá te dando de todo jeito, né? Peixinho. Não tem como escapar. Tá certo, então.
4: Qual a minha frase do dia, hein? Não tem nada a fazer, só o almoço. Então, quieta na sua cama, ouvindo a difusora e ouvindo o Valdemar Júnior.
0: Eu sei que
4: bom
0: tem.
4: Bom dia, bom dia, bom dia.
0: Eu sei que tem. Eu sei que tem na tua casa alguma coisa pra fazer. Você que não quer fazer, hein, gaivota? Eu vou te contar. Fala, nossa amiga Silvia Cássia.
5: Bom dia, Valdemar.
0: Tudo bem?
5: Meu pitel de todas as manhãs. Você é meu vício, bebê. Não consigo mais desconectar você comigo, comigo e com você. Feliz dia, meu herói. Vem quente que eu te espero fervendo. 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
0: Gustavo Lima, bala alojada. Agora 9:23.

0: Agora 9:36, bom dia.
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6: Agora.

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3: Difusora Informação, neste exato momento, tempo e temperatura marcando 22 graus em Catanduva, tempo nublado, a máxima na casa dos 28 graus. Olha, açougueiro ameaça cortar a língua de colegas após ser demitido em São José do Rio Preto. Segundo o boletim de ocorrência, o funcionário também teria enviado um áudio afirmando que daria uma facada em um colega de trabalho por considerá-la caguita. É mole o que é mais. Olha, a Polícia Federal prende dois suspeitos de contrabandear emagrecedores injetáveis. A investigação começou após a apreensão de 472 ampolas em São José do Rio Preto, que levou ao cumprimento de mandatos em Minas Gerais e também no Paraná. Essas principais informações e outras da nossa região nos principais sites de Catanduva. Agora 9:42.
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3: De volta na melhor. Bom dia, nossa amiga Érica Araújo. Oi, Érica, tá rolando sim, viu? Tá rolando sim. Se tiver tá, do show você tá falando. Ah, tá, entendi. Tá rolando promoção no nosso Instagram, né? Do Dia dos Pais, certo? Nossa amiga Joyce por aqui. Oi, Joyce, bom dia. O que é essa foto que você me mandou
5: bom
3: aqui?
5: Bom dia, Valdemar.
3: Bom dia,
5: enfim,
3: Joyce.
5: Chegou a mandioca do velho. Fui lá buscar em Ubaúba.
3: Foi buscar.
5: Olha o formato.
3: Foi buscar mandioca lá do velho em Baúba? Mas por que tão longe? Olha só, rapaz.
6: Ô, Valdemar, você já pensou se essa moda pega? Vamos cortar a linguinha da nossa amiga?
3: Olha
6: só. Sucuzuca aí do grupo?
3: Nossa, Isildinha, cortar a língua da Isildinha? Não, santa. Olha que amiga, hein, Isildinha?
7: Amanheceu cedinha hoje, hein? Pega, Ju. Pega. Tô com o homem demais.
3: Oi, Ned, mãe.
8: Oi, Juninho, bom dia. Ótima terça-feira pra você e a todos aí. Que seja um dia maravilhoso, recheadinho só de coisas boas. Beijão, fica com Deus.
3: Obrigado, Nedma, obrigado demais pela audiência. Fala, meu amigo Brau, lá em Monte Azul.
9: Fala, Júnior, bom dia. Bom dia a todos que estão ouvindo aí a Difusora. Estamos aqui em Monte Azul, galera, tudo curtindo a Difusora. Oi, você não falou que os caras gostam aqui em Monte Azul, né?
10: Ah, tô namorando, velho da mana.
9: Manda um abraço lá pro teu pai, pai Novaes, que eu falei com ele ontem. Tamo junto, falou, garoto.
3: Essa rapaziada é potência, hein?
11: Tá pegando fogo.
3: Eles gostam, Curtir eles gostam.
10: Ah, Zé da manga.
12: Tô namorando.
3: Valeu, meu amigo Brau.
12: Eu acho que linguarudo é ela, porque ela chegou no programa do Fabrício falando que tem alguém grávida e não sabe quem é o pai.
3: Eita!
12: E vazou, viu, bem?

0: Como que é? Tem alguma ouvinte grávida e não sabe quem é o pai? Agora ficou com a pulga atrás da orelha, né?
1: Não entendi.
0: Quem será, hein? Ô Silvia, se você for contar alguma informação, tem que contar completa, filha, viu? Agora vai no programa do Fabrício e solta uma dessa, a rapaziada fica que jeito.

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1: Difusora FM, agora 10 horas em ponto. Oi, nossa amiga Erika Araújo. Oi, bom dia.
2: Manda um beijo pra todo mundo do Ipanema. Pra mamãe do neném. Pro neném. E pra Juliana, pra minha bolotinha. Pra Lara, pra Lê.
1: Bolotinha.
2: Manda um beijo pra todo mundo.
1: Alô, toda a rapaziada da... todas as unidades da lanchonete Ipanema, obrigado demais pela audiência, tá todo mundo ouvindo, todo mundo junto e misturado. Tá chegando ela, Ludmilla Dopamina.

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0: Difusora FM, Ed Brito e Samuel, toda mulher, agora 10h19. Todo mundo ligado na sua rádio.
1: Bom dia, meu parceiraço! Como que vamos?
0: Fala, Crisão.
1: Um maluco da Difusora, tu gente boa. Oi, Zildinha, adivinha que eu ganhei hoje? Sopa de mandioca! Hoje no almoço, ó, tchep, tchep, tchep, tchep, tchep. Não reparto com ninguém também. Chama quem vem e veio. Um abraço pra vocês aí, molecada.
0: Depois fala que eu falo demais, tá vendo aí? Ô, Crisão. Ô, amigo, fica difícil demais. Difícil demais falar bem de você. Não, porque ele é isso, ele é aquilo, não tal. Entendi. Tu vai fazer o que com a mandioca, menino?
1: Vamos, manda um abraço pro povo maluco da Zildinha de vir. Hoje no almoço, ó, tchep, tchep, tchep, tchep, tchep. No...
0: Tá vendo aí? Eu não vou falar mais nada, porque depois vai ficar falando assim, ah, e o Valdemar fala muita, muita besteira.
2: Cê viu? Eita, lá? Gota sereia.
0: Você viu lá o programa do Valdemar lá? Só fala besteira.
2: Ah, Zé da Manga.
0: Eu falo, né? Eu que falo besteira.
3: Quem botou esse áudio aí? Rapaz, é sacanagem, velho. Aí já virou bagunça. Já virou bagunça. Eu não gostei.
0: O cara falou muito bem o que, ele vai fazer.
1: Tchep, tchep.
0: No... aí, ó, tá vendo?
1: Moço, tchep, tchep, tchep, tchep, tchep.
0: E eu sou o culpado. Eu sou o linguarudo, né?
1: Hoje sopa de mandioca! Hoje no almoço, ó, tchep, tchep, tchep, tchep, tchep. Não reparto com ninguém também.
0: Eu vou te contar, viu?
4: Ai, Crisão, que decepção. Olá. Você falar pra mim que ganhou mandioca. Ai, Crisão, ah, pelo amor de Deus. Achei que você ia comer uma rabada. Pelo amor de Deus.
0: Não, depois, aí depois a linguaruda e os linguarudos vêm falar, não, porque o Valdemar fala muita besteira no ar. Faz, é, não sei o que, papapá, tchê, não sei o que, mas lá, aí, ó, tá vendo aí?
1: Tchep, tchep, tchep. Hoje no almoço, ó, tchep, tchep, tchep, tchep, tchep. Mandioca!
0: É brincadeira?
1: Hoje no almoço, ó, tchep, tchep, tchep, tchep, tchep. Não reparto com ninguém também.
0: Essa daí, o Crisão, essa vai lá pro Instagram. É, pra rapaziada conhecer você também nas redes sociais.
3: Não entendi.
0: Viu? Zé Bonitinho.
5: Tô impactada. Ah, Valdemar, você não fala não, bebê. Nós que sabemos o que você faz.
0: Uhum.
5: Você não é um homem de palavras, você é um homem de atitudes.
0: Ai, ai, ai.
5: Ele deve comer sopa, Valdemar, com garfo. Crisão é doido.
0: Comer sopa com garfo, essa foi boa, viu? Fala, Silvia Araújo.
6: Bom dia, Juninho.
0: Tudo
6: bom dia,
0: bem,
6: Deus
0: querida?
6: Abençoe todos nós.
0: Bem.
6: Eu sou. Um abraço em todos aí da rádio. Que Deus abençoe a todos. E vamos em frente. Um forte abraço, Juninho. Beijo seu coração.
0: Beijo, minha querida. 10h22.

0: Aí no som da melhor, Diego e Vitor Hugo, Beijei a Cura, agora 10h34, volto já já.
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0: Renato, eu volto já. 11:06. Bom dia.
1: Pedaço do DNA do Márcio. Essa
2: mulher lagajada original. Ai, meu filho.
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0: o som da difusora Thales Lessa com ele, Diego e Vitor Hugo. Que pena. Volto já, hein? Aumenta o som porque, ó, tem muito mais, é muita música boa, deixa que a difusora vai tomando de conta da sua trilha sonora todos os dias. Aqui toca tudo.
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0: Agora 11:27.
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0: Difusora FM, Zé Cabaleiro, Telegrama, agora 11:38. Obrigadão pela sua audiência, onde quer que esteja, para você que está no seu ponto comercial, está no trabalho, está no seu automóvel, obrigado pela carona. Todo mundo sintonizando a melhor, primeiro em alegria, primeiro em boa música. E a música não para.
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0: Chega mais, Jean Giovanni, com participação Bruno Marrone.
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aí no som da Difusora FM, Roberto Carlos, mulher de 40. Obrigado demais pela sua audiência. Tá todo mundo junto e misturado. Encontro marcado amanhã, a partir das 8 horas. Tá chegando aí o Toca Todas e na sequência o nosso amigo Fabrício Moreira. 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

0: Obrigado.
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1: Opa, e aí, beleza? Como que tá a tua terça-feira, hein? Vamos começar o Conexão Total, então, com muita música boa. Sejam bem-vindos à Difusora, a primeira da cidade, a primeira em alegria.

0: 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Já gritou, que pena.
1: Que pena.
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0: Central Conexão Total. Não sai daí, que ainda tem muita coisa boa chegando pra você curtir, hein? 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

0: Difusora FM, tá gostando aí da programação dessa terça-feira? É? Então fica aí com a gente que o Conexão Total continua e a música não para daqui a pouco, depois do intervalo. 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

0: FM, a sua companhia especial, hein? Por isso, Conexão Total segue levando música boa até você. Vamos junto até às 18 horas. Tem que faturar e a gente volta já.
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0: Portuzão. Que honra demais poder estar aqui, viu?
1: Você tá doido.
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0: Difusora FM, você curtiu aí o Jota Quest hoje? Intervalo e volto já já com muita música boa, assim como essa que você acabou de ouvir.
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0: Pinheiro, Conexão Total está terminando. Agradeço a sua companhia, onde você estiver aí curtindo a difusora. Gratidão sempre, viu? Pelo seu carinho, pela sua audiência. Tô indo embora e a gente volta amanhã, se Deus quiser, com mais um Conexão Total a partir das 14 horas. Valeu, gente. Tchau, tchau. 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

Que legal ter sua companhia nessa terça-feira aqui pelas ondas do rádio, sempre, sempre curtindo a melhor programação. Como é que você tá, hein? Tá tudo bem? Tudo certinho? Que bacana ter a sua companhia. Por aqui é o Mau Mau e vamos juntos com a melhor programação do seu rádio, sempre, sempre. A primeira já tá chegando com o Cleiton Romário junto com o Zé Neto e Cristiano.

0: Manu Batidão, pra alegrar sua terça-feira. É daquelas que você ouve com volume lá em cima, hein? Junto com o Léo Foguete, Eu Vou Te Deixar Ir. Bruno e Marrone, De Tanto Eu Amar Você. Música bem legal com a participação do Zeca Pagodinho. Edson Hudson, ei, moda boa, hein? Viola está chorando. Cleiton Romário com Zé Neto Cristiano. Foi a primeirona de tudo dessa terça-feira. Não namora.
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0: 6:14, boa noite.

0: Faz barulho pro Felipe Rodrigo aí, gente.
1: Nayara Azevedo com Felipe Rodrigo e o bonzinho que trai, ou seja, só se faz de bonzinho, né? A eterna rainha da sofrência, Marília Mendonça, também passou por aqui, junto com Maiara Maraíza, Esqueça-me, se for capaz. Tivemos ainda às 20:05, o som do João Bosco e Vinícius com Gustavo Lima.
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1: É terça-feira boa, hoje dia 4 de agosto de 2026. Vou falar aqui pra você da Monique Evans, que abriu um novo capítulo da recuperação após passar por uma cirurgia facial. No domingo, dia 2, no último domingo agora, a apresentadora de 70 anos mostrou como está os dois dias aí depois da cirurgia. Apesar aí do inchaço do rosto, ela levou a situação com bom humor e não afirmou que já consegue imaginar o resultado do procedimento. Segundo ela, ela está esperando para saber como é que vai ficar. Ao lado da DJ Cacá Werneck, sua esposa, a Monique revelou que recebe ajuda nos cuidados com as cicatrizes e em seguida brincou também com a própria aparência. Ela disse o seguinte, ó, é uma carinha de quem foi atropelada por um caminhão, mas vai dar tudo certo. Fecha aspas. Boa recuperação aí pra Monique.

0: por falta de tempo não, viu? Você só não tem prioridade.
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0: A boiadeira Ana Castela marcando presença nessa terça-feira. É que eu não te conheci. Juan Leandro com fofoca do ano. Chitãozinho e Chororó num poporri bem bacana, hein? Ei, moda boa. Galopeira e Vá Pro Inferno com Seu Amor. Ô, louco. Tivemos ainda pra abrir a sequência o Lua Pereira junto com o Gordinho Panda e os 10 segundos.
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0: 8:07. Boa noite.
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0: Que moda boa. Obrigado, obrigado, meu irmão. Obrigado, Deus abençoe Deus. Sua Tamo carreira, junto. Tá?
1: Obrigado, Deus abençoe você.
2: Sabe aquele número chato? Então, é esse. Número chato, som do Léo Balbinotti com Danilo e Davi, Kleber e Cauã até ficar velhinho, Rayane e Rafaela, junto com Henrique e Juliano, ali te ama, não é em outro lugar não, é ali. E o telefone sem fio da Mari Fernandes pra abrir mais uma sequência. É terça-feira, é comecinho de semana praticamente, hein, gente? E claro, você com a melhor programação do seu rádio. 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
1: Só moda boa pra você nessa terça-feira, claro. Com a melhor programação do seu rádio, Lucas Luco com Lauana Prado, só vai saber. João Neto e Frederico toca aquela. Zezé de Camargo e Luciano, se for pra judiar, pra você recordar, hein? Tivemos ainda o Zé Neto e Cristiano com Fama de Louco, a primeirona da sequência. Aproveite sua terça-feira, obrigado pela companhia.

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1: É hora do nosso momento nostalgia nessa terça-feira. Valendo pra você mais uma edição das mais antigas. Três pra você recordar. E a primeira chega com esse trio, hein? Daniel, junto com João Bosco e Vinícius.
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0: dizer o que pra vocês.
1: Obrigado, gente.
0: Obrigado, meu amigo.
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0: Só moda boa pra você recordar. Na seleção das mais antigas, Henrique Gabriel, Dona do Meu Destino. Pra ter você aqui, o som da Taeme, Thiago, Daniel, pra abrir a seleção das mais antigas junto com o João Bosco e Vinícius. Você só me faz feliz. As mais antigas é o nosso momento nostalgia, né? Sempre três do fundo do nosso baú musical pra você reviver bons momentos da sua vida. De volta a qualquer momento aqui na programação.
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0: 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São 7:36. Boa noite.
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0: pra todo mundo de rádio ligado nessa terça-feira boa. Marcos e Belucci, pena que você namora. Ah, que peninha. Jorge Matheus, só se for sozinho. Léo Magalhães com Wesley Safadão e os dois amigos. Nayara Azevedo com Maiara Maraíza, traz uma cerveja urgente, de preferência geladinha, hein? Sempre de leve, claro. Faltam 8 para as 8. Boa noite.
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0: Gustavo Mioto, senhoras e senhores.
1: Murilo Huff. É o Gustavo Mioto com um novo sozinho nessa terça-feira, junto com o Murilo Huff, hein? Edson Hudson, pra você relembrar, ciúme exagerado, saudade intrusa, foi a primeirona do bloco com Yasmin Santos, junto com Cleiton e Romário.
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1: É terça-feira boa, dia 4 de agosto de 2026. É, o tempo não para, hein, gente? Vamos que vamos. Deixa eu falar aqui pra você que 2 anos após a morte da cantora Rita Lee, o Roberto de Carvalho voltou a movimentar nas redes sociais. O músico de 73 anos, viúvo da Rita Lee, compartilhou novas fotos ao lado da empresária Lilibeth Monteiro, seu antigo amor de adolescência. E de acordo com a colunista Lula Cerda, especializada no mundo dos famosos, eles assumiram de vez o relacionamento na festa de aniversário de Lucinha Araújo, mãe do saudoso Cazuza. Abre aspas, hoje saímos oficialmente do armário, disse o Roberto na festa com inúmeros artistas e convidados realizada ali em um palácio do Rio de Janeiro. Esse é o primeiro relacionamento amoroso assumido pelo viúvo da Rita Lee, que faleceu em maio de 2023. Os registros foram publicados no último domingo e mostram Roberto sorridente ao lado de Lilibeth, curtindo e seguindo a vida em frente sempre. Oito e 14, boa noite.
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0: Para você curtindo a melhor programação do rádio nessa terça-feira. Felipe Rodrigo, Caos de Alguém. Jean Giovanni, junto com Bruno e Marrone, Me Faz Te Odiar. Dupla de peso, César Menotti e Fabiano também marcaram presença nesse bloco, hein? Leilão, ei, moda boa para você recordar e cantar junto. Eterna Marília Mendonça abriu a sequência. Foi por conveniência.
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0: São 8:36, uma ótima noite para você.

Gustavo Lima, fechando mais uma sequência nessa terça-feira e fechando também a minha participação contigo em Bala Alojada. Tivemos ainda nessa sequência a Paula Fernandes com Mentiras, Pingo de Dó, o som do Hugo Guilherme, o Gordinho Panda abriu a sequência com Corpo Nu. Gente, tô indo nessa, viu? Obrigado pela sua companhia, é sempre um prazer ter você do outro lado do rádio, curtindo sempre, sempre a melhor programação. Aproveite sua terça-feira, a gente se encontra amanhã, ó, meiuca de semana, hein? Quarta, forte abraço, se cuide, até mais. Tchau, gente!

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1: Olá, boa noite.
2: Boa noite para você que nos acompanha em todo o país.
1: Terça-feira, 4 de agosto de 2026.
2: Vamos aos destaques do dia.
1: Saúde mental e BETS.
2: SUS vai oferecer 100 mil teleatendimentos por mês a pessoas com dificuldades relacionadas a jogos e apostas. Thaís de Araújo.
3: O serviço funciona como porta de entrada para a rede de atenção psicossocial e disponibiliza orientação, acompanhamento profissional e apoio também aos familiares.
1: E a propaganda e publicidade de BETS deve trazer alertas ao consumidor.
2: Quem conversa com a gente sobre isso é a secretária de Prêmios e Apostas do Ministério da Fazenda, Daniele Correia.
4: Você tem: aposta não é investimento. A outra é: apostar pode causar dependência. E uma questão de que apostar faz você perder dinheiro. Então é justamente nessa perspectiva, seja da saúde mental, seja da saúde financeira.
1: Crimes no ambiente digital.
2: Operações identificam grupos envolvidos em crime de ódio e incentivo à violência. Márcia Fernandes.
5: O Laboratório de Operações Cibernéticas atuou na análise de evidências digitais e na articulação entre as forças de segurança envolvidas.
1: Hoje, na apresentação da Voz do Brasil, Luciana Vasconcelos e Luciano Seixas.
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1: Foram realizadas duas operações para desarticular grupos criminosos que utilizam plataformas digitais para disseminar violência e propagar discursos de ódio.
2: As operações foram executadas em conjunto com as polícias civis de diferentes unidades da federação.
1: E os resultados foram apresentados hoje. Os detalhes você vai ouvir agora na reportagem de Márcia Fernandes.
5: A operação Rede Interrompida da Polícia Civil do Distrito Federal apura a existência de uma organização extremista que utilizava comunidades do aplicativo Telegram para planejar atos violentos e disseminar conteúdos preconceituosos contra determinadas raças, religiões e também contra mulheres. O diretor de Operações Integradas e de Inteligência do Ministério da Justiça e Segurança Pública, Anchieta Neri, destacou algumas das medidas adotadas.
6: A partir dessa articulação, a gente teve medidas de busca cumpridas em 8 estados da federação. A gente cumpriu algumas medidas de internação provisória e um mandado de prisão. O que se investiga ou o que se apurou não diz respeito meramente a opiniões, mas sim à própria intolerância e planejamento de atos severos de violência. Por isso, havia a necessidade de uma atuação rápida para que a gente não tivesse a possibilidade de ocorrer qualquer sinistro.
5: Já a Operação Lívia investigou uma rede criminosa que utilizava de plataformas virtuais para atrair adolescentes e incentivá-los à prática de violência. A investigação foi conduzida pela Polícia Civil de Mato Grosso do Sul após a morte de uma menina de 13 anos. A Secretária Nacional de Acesso à Justiça, Sheila de Carvalho, comentou que a operação conseguiu impedir outros crimes.
7: A operação permitiu evitar que mais uma menina fosse vítima, que já estava mapeada para isso acontecer nos próximos dias. Então, esse esforço integrado que a gente tem realizado é para manter as nossas mulheres vivas.
5: Nas duas operações, o Laboratório de Operações Cibernéticas atuou na análise de evidências digitais, na identificação de conexões entre investigados e na articulação entre as forças de segurança envolvidas. O ministro da Justiça e Segurança Pública, Wellington César Lima e Silva, destacou a importância do trabalho integrado.
8: Nós temos um fluxo de cooperação permanente com a Polícia Federal, com as polícias civis dos diversos estados, com os ministérios públicos dos diversos estados, com os diversos órgãos de inteligência. Esse tipo de colaboração